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1: 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E a hora certa. 12:20.

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1: 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E a hora certa. 1:15.

0: 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E a hora certa, 3:20.
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0: De quem, companheiro?
1: Da dona Jandira.
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3: 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E a hora certa, 4:31.

0: ligaceiro fez, será que?
1: Ué, compadre, que lenharia é, será isso mesmo?
0: Prontaram a flojoca dos infernos.
1: Mas será, compadre, que um trem desse pode ser verdade?
0: Ora, não é.

0: companheiro dele tá treinado, mesmo traquejado.
1: É, o tal da má companhia, né, compadre?
0: Olha, enquanto o rato da barriga branca dá uma viagem, dá 3, 4 cada um.
1: É, puro rato.

0: trem antigo, compadre.
1: Ih, antiguizeiro, compadre, ó.
0: Compadre, isso é igual um furunco. Há muitos anos que o trem vem inchando, vai latejando, comichando, mas agora parece que veio a furo.
1: É preciso arrancar o carnegão, que é pra sarar de vez, né, compadre?
0: É, de vieira.

0: compadre, não tem surtão que aguenta, compadre.
1: Compadre, parece que deu então um problema na família, acho, do surtão.
0: É, arranjou um problema sério, aqueles verdadeiros, compadre.
1: Genuíno, compadre.
0: É...

0: está em pauta a discussão para dividir o mensalão. Portanto, declaro aberta a sessão.
1: Ué, compadre, parece que isso rima com companheiro.
2: Como de fato, compadre, é de ver.

0: cueca?
1: É, danasco. Tava parecendo uma tanajura, compadre, com tanto dinheiro.
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1: É verdade.

0: compadre, o trem virou lá um formigueiro.
1: Ué, é só a fila de mala entrando vazia, saindo cheia, compadre. É. O trieiro desse tá fundo.
0: É.
1: Tá puído lá, viu?
0: É, o Brasil não merece um trem desse.
2: Ali só...

0: mesmo, compadinho, nas pré-fundas do universo.
1: É verdade. Compadre, esses políticos ladrão vai tudo pro inferno. E o capeta vai chorar aquela zagaia bem no sobre do miserável.
0: Isso mesmo, no sobre.
1: Tem doído, compadre. É, mas sabe não tem, compadre? É melhor nudez do que no nosso.
0: Me fado, pai, não me
1: fado. É, nudez é até engraçado, uai. 7,1.

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0: 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E a hora certa.
1: 5:37.
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1: Eu vou chamar. É o Parramal.
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1: Eu vou chamar. É o Mário. É a senhora Magalza Paipã, 4x4.
2: Pois. Alô, rapaziada.
1: Seu Felipe, eu participei do seu período.
2: Felipe, não é? Canta essa canção que a gente vai estar agora aqui.
1: Eu também.
2: Mas eu tive a honra, eu acho, imortalizar, né?
1: Foi.
2: Uma obra-prima sua com o Nando Cordel, um momento bacana.
1: Todo mundo canta essa música, mas que você canta, é que eu gosto, fica
2: é
1: bom.
2: É isso.

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0: 8 horas.
1: Buongiorno, bom dia Maria. Bom dia. Inquile Sabo. A lua está em quarto crescente, caminhando para a lua cheia. Cor litúrgica hoje verde ou escolha, São Cirilo de Alexandria, bispo e doutor da igreja. E Santi de Giorno, hoje é dia de Nossa Senhora do Perpétuo Socorro. Dia de São Cirilo de Alexandria, dia de São Ladislau e Santa Madalena Fontaine. Dia Nacional do Vôlei, dia do relojoeiro. Pronto. Mateus capítulo 8, versículo 8. Senhor, eu não sou digno de que entres sob meu teto, mas dize uma só palavra e meu criado ficará bom. F. Meira escreveu: não se constrói nada por cima de escombros. Amanhã em muitos lugares se celebra a festa de São Pedro e São Paulo, né? Bom, amanhã é São Pedro. Desde os primórdios da igreja existe essa celebração. Aqui a nossa celebração vai ser na segunda-feira, que é feriado municipal.

0: um bom dia para quem? Sou do Melcino, bom dia, sou do Melcino. Vamos lá, o que, que foi?
1: Bom dia, Chico. Bom dia para todos vocês aí.
0: Bom dia.
1: De Venda Nova. Bom dia para vocês da rádio. Um abraço para vocês todos, ok, Chico? Vamos que vamos.
0: Vamos que vamos. Vambora. Bora, bora, bora lá. Que horas que é agora? Hã? Não falou. Não vai falar. Ora, per favore.
2: 8:02.
0: Ah, tá. Vamos começar? Deixa eu abrir aqui o nosso... Nossos céus estão coloridos com os balões.

0: hoje é o tema da nossa página no Facebook. Vamos começar então com o meu Gilson Piazzi, claro. Então vamos lá.
1: 8:03.
0: Isso. Pink Floyd. Foi o que o Gilson sugeriu para começarmos essa viagem nossa.

0: 8 e 7.
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0: bom dia pro Anselmo, Anselmo Marques. Vamos lá, o que que sugeriu, Anselmo? Madonna, hoje tá animado, hein? Vamos lá. Que horas agora?
1: 8:08.

0: 8:11.
1: Bom dia, Chico. Pede aos motoristas que estão transitando na 262, tem acidente próximo ao Camargo. Quem tá pedindo, mandando um recado aqui pra gente? Alexandre, obrigado, Alex. Então, atento, você que passa aqui pela região de Venda Nova, tem acidente lá no Camargo, próximo ao Camargo. Um bom dia para Celina. Celina, bom dia. Fábio Júnior, amar e perdoar? Velaremos, Loura, que Costa Sarta fora quatro.

0: 8:15.
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0: Bom dia, Idalina. Idalina, olha, agora segunda-feira, vamos lá. Você vai ver aquela japonesada correr.
1: É, vai ter que jogar muita bola, hein?
0: Jogar muito. Idalina, vamos lá. Aguinaldo Timóteo. Ah, contrabaixo, hein?

Andiamo qua. Ah, bom dia, Chico. Essa música alegre pra quem? Que tá fazendo 19 anos, quem? Ana Luísa. Ana Luísa, olha, linda essa aqui. Seu Valença, Anunciação. Bom dia, Neuza Machado.

Seu Valença e Orquestra Ouro Preto, Anunciação. Buongiorno qua, bom dia pra Isaura. Arrancando o pica-pau do Oco 1. Vamos lá. É, Chico, toca Isaura de Alta Providência, Valdir Soriano, Quem És Tu? Mas essa aqui é do tempo do Getúlio Vargas, era menino. Exata, vamos ver Quem És Tu? Ah, Quem És Tu?

0: Ora, senhores, vamos em frente aqui. Que horas que é agora?
1: 8h28.
0: Otto Vintotto qua. Deixa eu mandar um alô aqui, um alô, alô, alô, alô. Vamos lá. Bom dia pra Jalita, Monhão, Peter, buongiorno, buongiorno tutti, grazie tanto, tanto. O Dimirso, Dimirso, vamos, demo?
2: Sì, demo.
0: Bom dia pra Zelionoff, bom dia Chico, toca, depois eu vou tocar a música que você pediu, tá bom? Lá em Niterói, Miguel Jorge Zandonati, bom dia, o Marminho. Escuta viajando, curtindo o fiozinho de Niterói. Ótimo final de semana, obrigado igualmente. Nantro tanto, é. É um bom dia pro Matias Moreira de Lima. Bom dia, Chicão. Viva São Pedro. Viva São Pedro.

Alô também pro pessoal aqui que mandou um like. Pro Carlos Franco Braque Bastos. Carlos, bom dia pra você. Carlos Franco, bom giorno. Isaura Show, bom giorno. Sandra Fardim, bom giorno. Valdete Vilar, bom giorno. Antônio Reinaldo Intringer, bom giorno. Ronald Del Pupo, bom giorno. Valdeir Tozzi, bom dia. Fernando Carvalho, bom giorno. Célio Oliveira, bom giorno. Silvana Brozinga, em São Paulo. Bom dia, Silvana. Bom giorno. Gerinho Noff, bom dia. Vamos lá. Começando bem o dia, toca Richie Valens Dona. Esta música me faz recordar uma época muito intensa de sentimentos bons e ruins, mas tudo superado. E só restou para lembrar o que era bom. Até mais, Andonário, até mais. Meu caro José Carlos Tunini, de Colatina. Vamos achar aqui a música que você pediu. É onde que eu li qua. Não custa qua não, porque custa qua de cantar e custa. E chapa la custa qua. Eu li, por cita.

olha específica, o Zezão do Guinaldo, de onde eu não tenho aquela. Mas tem uma que chama Noiva, que é bonita. Bonita. Ele puxa uma Ave Maria aqui que haja pulmão. E ele tinha. Escuta só. Ascolta.

Bom dia, bom dia, bom dia, bom dia. 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Bom dia, Chico, bom dia, Demétrio. Não, eu não tenho o Demétrio aqui, não tenho, não. Mas eu tenho com o Leno. Lembro do Leno e Lilian, já saudoso também. Arrancando pica-pau do oco, manda um ótimo sábado a todos. Manda um abraço lá pro Evan de Zanol de Manaus. Evan tá preparando a polenta, gongou o peixe hoje, não sabia. Mas então vamos. Leno.

0: aqui nas montanhas agora são 8h42 de romântico.
1: 8h42.
2: Yes.
0: Yes. Yes. 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Bom dia para toda a equipe dos balonistas lá em Pindobas, no Festival de Balonismo de Pindobas. Começou ontem, vai até amanhã. Um bom dia pra Jalita. Jalita pediu, o que foi que você pediu, Jalita? Ah...

Aqui, Brambina me mandou. Peraí. Tem trânsito parado no trevo de Domingos Martins. É, um bitrem travou ali bem no trevo. No Nhancapaçu, Nhancapardô. Nem pra cima, nem pra baixo. É. Tá. Tô passando em São do aterro, do jardim. Então, tá. Peraí, deixa eu vou pegar aqui a matéria. É bem em cima do trevo aqui, dá pra ver a foto aqui. A pessoa tá passando em cima dos canteiros, mas é que tá muito complicado. Então você já sabe. Alguém que ia chegar mais cedo não vai. Os carros parados estão pra baixo já da entrada de São Isabel. Lá embaixo, na última. Aí no trevo de Campinho, tá bom?

Deixa eu atender os ouvintes aqui. Bom dia, bom dia, bom dia, bom dia. Quem é pro Wilson? Wilson. Wilson Lázaro. Ah, mas estou sonhando? Sim, então.

0: 8h52.
1: Escuta. 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Eita! Pujucan, a nossa banda Irrupção. Cadê nossa banda Irrupção aqui pra gente matar a saudade? Ó. Aqui, deixa eu ver, aqui fecha esta porteira, abre essa daqui e vamos nós.

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Olá, Maria, Maria, cadê Maria aqui, Maria? Essa daqui é Maria da Peçanha. Queria ouvir a música. Não, você quer ouvir a música Grafite, Mama Maria? Todos que estão ouvindo, vamos lá, sobe.

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Então, o Jacir Cassar pediu a música do Wanderley Cardoso, vamos tocar a música do Wanderley Cardoso enquanto a Gioconda da Vest se ajeitando, ver quem sabe ela chega. Não, essa aqui é do Libério Guiço.

0: Agora aqui nas montanhas, olha quem chegou, buongiorno!
1: Bom dia, gente! Oh. Tudo bom com vocês aqui da rádio? Tá bom dia, filho!
0: Tá frio lá fora?
1: Oh, tá o quê?
0: Frio?
1: Frio, tá frio lá fora, filho, eu tô surda desse ouvido.
0: Pronto.
1: Filho.
0: Agora sim, agora vai, tá surda?
1: Eu só escuto parcialmente do ouvido de cá.
0: Nossa, mãe.
1: Tá meio frio sim, viu, lá fora, no navio correndo, aquele vento vindo na cara, assim, acabou de me surdar.
0: Fez o café do nono?
1: Fiz o café e deixei ele lá com os remédios dele, tudo certinho pra tomar, viu?
0: Ah, tá certo, assim mesmo, cuidado do nome. Deixa eu tocar uma música aqui que o Jacir Cassaro pediu. E ó, Vanderlei Cardoso.
1: Olha, esse é da minha época, viu?
0: Então tá bom. Que namorava, assim, de distância.
1: É, não podia, não.
0: O noivo nem sabia que era, estava namorando ele.
1: Não, ele não sabia, a gente era prometido antes.
0: Porque os homens eram meio bobos, né?
1: Ah, tudo besta. Hoje em dia que os homens querem avançar o sinal.

0: dona Gioconda disse que a senhora ia andar de coisa, de balão.
1: Eu fiquei sabendo, fui passei lá em frente, na hora que eu fui buscar o Beppe na roça, tem um monte de luz piscando no céu.
0: Então.
1: Pensei que era, não sei o que era aquilo.
0: Disse
1: pensei
0: voador.
1: Que era um invasor, uma coisa assim.
0: Então, mas disse, mas aí não pode, de saia não pode.
1: Ah, mas então não dá pra nuna aí, não pode usar calça, não?
0: Não, né?
1: Não, não, não, só uso saia.
0: Ah, então.
1: Mas tem uns monte de pano embaixo, ah, será que assim não dá, filho?
0: Ah, tem uns pano embaixo, né?
1: Lá de bom que lá de cima eu vigio, Beppe.
0: Tá certo. Beppe, não pode dar corda solta, não, pouca corda.
1: Não pode dar nada disso de corda pra aquele sem vergonha.
0: Deixa eu atender aqui um ouvinte. Deixa eu ver que ouvinte pediu aqui aquela música. Não é aquela. É. A quem pediu. Pera aí. Te gostei de ouvir aquela música do Jé Adriano. Jé Adriano, Enquanto Eu Te Adoro, não é essa música? Essa aqui, quer ver?

0: 9:16.
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2: È la festa di San Pietro, sì. Sì, ma ontem a Luna tava cozinhando pudim pra levar lá.
1: Ah, e lá pro leilão.
2: Exato, as pessoas têm que ajudar, né? Sim, na, sim. Na igreja, sim. Nas coisas. Sim. E segunda-feira que vai ser dia de São Pedro.
1: São Pedro. Missa 10 horas solene.
2: Sim, e outro dia também o Padre Cristo falou que quem for católico e não for na missa e não ficar lá pro almoço vai dar piriri.
1: Deixa até Deus ouvir isso também, sabe? Vamos achar aqui um bom dia pra Socorro, que nós tocamos música agora há pouco pra ela. É, aqui teremos José Augusto Herbs. Que você quer, José Augusto? Ah, o Ângelo Máximo. Ângelo Máximo Demo.

0: Adesso qua Tele Montanha, que hora deu?
1: 9h20.
0: Muita gente com tosse, né, Nuno?
2: Olha, o Beppe mesmo ontem arrumou uma tosse som, eu vim buscar Melagrion pra ele, dei guaco, não funcionou, vou ter que apelar pra fazer receita da mamãe.
0: Qual que era a receita da nona?
2: Ô, filho, nunca testou, não? Enterra tosse esse, hein? Você pega...
0: Enterra tosse?
2: É, se tiver com tosse comprida assim, né? Você tem que tossir, você cava um buraco, tem que tossir 3 vezes no chão do quintal, lá no buraco.
0: Que horas?
2: Pode ser à noite, não tem problema, mas no primeiro raio de sol tem que tapar o buraco, que é pra enterrar a doença.
0: Ah!
2: Faz, filho, quando tiver com tosse, depois me conta.
0: Sim. Ah, tá, o trem tá feio.
2: Não, e que, olha, o Beppe foi parar no hospital essa semana.
0: Eita.
2: Cheio de gente com pulmonia, tem que tomar cuidado. Pegar um Melagrion lá, tomar, né? Um xarope de guaco, uma coisa assim.
0: Sim.

0: Mas eu gostei, eu estava pensando aqui agora há pouco, gostei do seu conselho para enterrar a tosse.
1: Tem que enterrar a tosse para mandá-la embora. Mamãe fazia com nós tudo.
0: Um buraco, aí três vezes.
1: Tem que tossir três vezes dentro do buraco.
0: Aí de manhã cedo
1: no primeiro raio de sol. Tem que vigiar também. Exato. Não pode ir depois que já foi, já passou. E depois tapa o buraco e aí enterra a tosse junto.
0: Junto com, também com antibiótico também.
1: Tem que tomar também remédio. Não é que pode só fazer simpatia e vai resolver, né?
0: Tá certo. Ai, ai. Deixa eu atender aqui um ouvinte. Aqui. Eu sou Soninha, da Vila da Mata. Gostaria que tocasse uma música em homenagem a mim, que estou fazendo aniversário. Então, vamos pra você, Soninha. Feliz aniversário pra ela.
1: Parabéns, filha. Tudo de bom.

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1: 9:26.
0: Vem avante. Muito cuidado, então, cuidando, né, Nona, tem que colocar boné.
2: Bota uma toquinha, tapa os ouvidos, que também não pode. Olha, a Nona já tá surda de novo desse ouvido.
0: Então.
2: Depois fica surdo, não sabe por quê. Esse povo não se cuida direito, não limpa no meio dos dedos pra não dar frieira, então, olha.
0: Então. Tem que tomar muito cuidado. Se agasalhar bem, as crianças, Ivete, os velhos, né?
2: Por favor, né, gente? A gente sofre nesse inverno.
0: Azeli, o nome pediu, toca praça, praça, praça. Praça era onde ia namorar, né?
2: Eu ia com o Bebe escondido, né? É. Que o papai não deixava, não.
0: Então, lá eu fui no lugar onde os homens, rapazes, rodavam de um lado e as mulheres, o contrário.
2: Do outro lado. E alguém não podia ver, não?
0: Não, só olhava assim, né? Olhava.
2: Não podia fazer encostar, não. Não. Só dava uma olhadinha, assim. É. Onde é que foi, filho?
0: Ele chamava amor platônico.
2: Bonito!
0: Bom, Nivon.

0: Então, Nuna, vai ter a nossa serenata italiana. Não vai poder entrar nem trator, nada. Só o fogão que vai... você tem que registrar.
1: Mas antigamente era assim, nós fazíamos tudo a pé mesmo. Uhum. Vai ser assim de novo, que bom. Assim.
0: Não pode ter trator, não tem nada. Então...
1: Que dia que vai ser, filho?
0: Dia 11. 11 de julho.
1: Nunca, se o Beppe não foi, eu vou assim mesmo,
0: vai,
1: viu?
0: Coloca um boné e um biqueiro de vinho pra dar uma sustância.
1: Um esquilo, leva alguma coisinha pra comer, um formaggio, uma coisa assim.
0: Minha cozida na água também vai bem. Deixa eu ver quem pediu aqui. Quem pediu foi América. Vamos lá. Música icônica da migração. Abençoado final de semana a todos. Que está mandando aqui é Angélica Modo. Angélica, andiamo.

0: uma versão diferente, bonita, El Sirio, sabe? América, América, América de Sirio. No final eu só canto o refrão rapidamente. Nona é o Cusita, La Storia, vedremo qua, Cusita. Passa que parli com o Herobe qua.
1: Ai, filho, fiquei tão emocionada com essa música. Dica, né? Mamãe sempre cantava ela com a gente.
0: É, vou subir num navio, atravessar um mar durante 30 dias, saber onde nem onde vai chegar.
1: Não
0: onde...
1: sabia nada. E chegar aqui não falava a língua daquilo. Falava que não entendia nada, coitada.
0: E depois ainda tinha as mentiras que contava, assim, olha, aqui é socorre leite e mel.
1: Falava que era bom aqui. Era chegaram bom aqui e passaram muita dificuldade.
0: Sim, muito. 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
1: também. Também, vou pedir assim. Coral San Cecilia, quanto é belo il primo amore, più bello ancora il secondo.
0: Olha, Nuna só teve um até hoje, né, filho? Mas tem que cuidar direito das pessoas, né?
1: Então.
0: É bonito mesmo.
1: Então, vamos ver o que o coral cantou? Vamos lá. Bom, bom.

0: 9:43.
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1: 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Eu tô lendo um livro, Nona, um livro do... Como é que ele chama? Espera um pouquinho. É o Autué. Ele escreveu um livro sobre a história da migração e acho que é muito interessante.
3: Olha, a Nona é Autué, não é parente, não? Ah,
1: sim, parente.
3: Não era aquele meu nono, Ângelo?
1: A Sônia, tu é que me emprestou o livro. Eu tô lendo ainda, tô na metade e depois eu vou arrumar pra você.
3: Que saudade!
1: Você arrumou o óculos pra poder ler, porque você tinha perdido o óculos.
3: Não, mas já mandei fazer outro.
1: Ah,
3: eu
1: bom.
3: Consertei meu óculos, agora tô mandando consertar o rote do velho também. Ah. A gente vai ficar nos trinques. Depois me empresta ele que eu quero ler.
1: Então tá. Deixa eu atender o Anselmo aqui e sugerir, ó.

0: Ah, eu ia esquecendo de avisar, Nona, você que gosta de ir nas celebrações. Amanhã nós não temos Casa da Cultura, não. Dó por missa.
1: Amanhã que é domingo? É... Não, filho, é que é festa de São Pedro. Não,
0: festa de São Pedro é na segunda.
1: Ah, é verdade. Amanhã é, mas amanhã tem missa.
0: Tem missa às 10 horas, depois tem leilão.
1: Ah, por isso. Não, liga. Gente, vamos no leilão.
0: Sim, vamos no leilão.
1: Olha, rapaz, é bom de leiloar as coisas. Bom, é bom e dá uma boa oportunidade. E vamos ajudar a comunidade.
0: Deixa. Então tá certo.
1: E filho, que horas que é a missa?
0: A missa, deixa eu ver. Peraí. Na minha cabeça, às 9.
1: 9 horas, então. A gente vai, a Nuna vai também.
0: 9 horas amanhã, né? Eu vou olhar direitinho aqui, peraí.

0: é 9 horas, 10 horas é, no, é na segunda-feira. É dia de São Pedro.
1: Adiba, espero que não chova, viu? Que o Beppe me leva de toda vez de Tubata, a gente vai pra missa, meu sapato todo dia fica agarrado na lama.
0: Então. Falando em Tubata, não vai poder usar trator, já falei aqui, né? Agora também vou reforçar pra você. Não pode trator entrar no centro de eventos. Na serenata italiana.
1: Não, dessa vez nós vamos tudo a pé, gente. Eita. Que senão não cabe todo mundo.
0: Sim. E quem vai animar é o ragazzo di Monte.
1: Eles vão vir, Chico. Vão vir. Que bom, que bom.
0: Os ingressos, as pulseirinhas estão vendendo a R$20 cada pulseirinha. Em diversos lugares, dentre eles está a Belle Pan. Com insolde, é. Bisogna pagar com insolde.
1: Mas é pouco também, gente. É. Que não compra nem o fumo do velho.
0: Não. É. Pedacinho de fumo do nono usa custa R$30.
1: Pois é.
0: Um bom dia para Maria. Maria, bom dia. Pois é, gosto também da nona escritora. Gosto da nona falando aqui. É. Então. Deus abençoe sempre, gostaria de conhecer pessoalmente um dia.
1: Filha, vamos ver isso daí mais pra frente, viu?

Deixa eu atender aqui. Deixa eu ver quem pediu aqui. Quem pediu aqui? Espera aí que eu vou olhar. É o Dalcimar. Dalcimar Onofre pediu aqui The Four Tops. Os quatro tops. Vamos ver aqui os quatro tops aqui. Vamos ver. Solta.

0: Hoje tem balão, ontem tinha, hoje tem, amanhã tem. Amanhã.
1: Hoje, eu... mas hoje tem de novo, Canuna, quer ver?
0: É.
1: E onde que fica?
0: Lá em Pindobas. Pindobas foi a primeira igreja de toda a região que hoje corresponde ao nosso município. Foi a primeira igreja.
1: A nona casou lá, é, filho. Sim, ah, com o Beppe.
0: Ah,
1: você não era nascido ainda, por isso não, que não lembra.
0: Não lembro.
1: Ela é bonito lugar lá. Eles fizeram agora, abriram lá, fizeram um restaurante, sim, umas coisas bonitas pra gente comer lá.
0: Sim, foi.
1: Eles têm um monte de coisa antiga, bonita lá de ver também. Sim. É lá que tá os balões?
0: Lá que tá os balões. Mas de longe.
1: Não, a Nuna quer subir em cima. É bonito, a Nuna bota uma calça por baixo da saia.
0: Sim, igual na cavalo antigamente era assim.
1: É. De longe, Henrique, porque senão os homens, esses homens sem vergonha ficam embaixo pra ver as coisas da gente.
0: Homenageando os balões, vamos nós.

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0: amanhã?
1: Amanhã tem leilão. Dopo missa, missa de novo, reto?
2: Sim, vamos todo mundo pra missa. Não Sim. queremos que ninguém fique em casa, viu? Domingo é dia de ir pra missa.
1: Deixa eu tocar aqui o Edne José Lourenção pediu Adriano Calentano. Adriano Calentano canta. Sono.
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1: Sono italiano.
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0: italiano vero, nonna, tu hai spacchettini?
1: Ah, nonna non gosta dessa coisa, no, filho, nonna preferi boscia.
0: Boscia?
1: Nonna gosta mais di giocare boscia, aqueles monte di perna di palla, só faz a gente passar raiva.
0: Então, sabe o que acontece? Olha, tem cadê aqui? Bom dia, Gilcé. Gilcé, uma daqueles que precisamos abrir aqui é massa de macarrão, fazer aquela minestra. E não sobra nem pra cachorro, não sobra. Será que a nona gosta de minestra?
1: A nona gosta de minestra de fazui, bota um pouquinho de banha de porco.
0: Sim, pra ficar forte.
1: Sim, a nona gosta também de fritar umas langriças junto, um pedacinho assim, no meio fica um gosto bom na minestra.
0: Então, será que, se possível, toca a música em homenagem à nossa culinária? Vamos ver depois aí, tá bom? É a Juséia Fardim. Juséia Fardim, bom dia. Ver aqui mais. Bom dia, Francisco Ivan. Francisco Ivan sou eu. Uma família de Gobon pediu para Imigra Gesso e estudos revelaram que a nona é palmeirense. Não é, não.
1: Filho, o que é palmeirense? A nona só sabe que é time de bocha aqui, nos torneios aqui de bocha, filho.
0: Então, ele fala que o Palmeiras está na frente com 12. Mas não é, na verdade, não é, não. É porque ele tá contando dois campeonatos que é de bocha.
1: Filho, tá contando errado esse negócio.
0: É por isso que tá dando na frente, mas não é, não. O fato é que todo mundo naquela família, depois, quando já ficaram velhos, morreram, foram pro cemitério, e depois, quando chegou no céu, tinha os anjinhos, todo mundo é corcunda.
1: Família Gobon.
0: Família

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1: 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Andiamo avanti qua.
0: 10 e 13.
1: Deixa eu atender. Vou dar um alô aqui pro pessoal. Peraí, peraí. Vamos aqui. Um dia pro Valmir Herbes, pra Rosa Bravingan. Bom dia, Chico. Um feliz sábado. Não tanto. Bom dia, Chico. Pé de pano aguardando o forró. Meu Deus, o pé de pano. Vamos lá. Eugênia Recra pedindo também uma música aqui do Vitor Faria. Vou ver se eu acho aqui pra você. É, Maria Del Pupo, bom dia Maria, um ótimo final de semana, um bom dia pro Frei, é, um bom dia pro Darcio Falchetto, questo del Fiol. Maria Nona Pasti Perim, bom dia Chico, toca Beatles, Beatles, é. Edileuza, vamos tocar a música do Dona Zima daqui a pouquinho. Lorival Milanês lá do Vale do Liberdade, que é Marilândia, amanheceu friozinho. Aqui tá friozão. Vamos lá. É, um bom dia para Isa Hammer. Isa, bom dia. Deixa eu mandar aqui um alô pro pessoal. Vamos lá. Aqui. Vamos lá. O Fernando Carvalho, bom dia, Fernando. Bom dia para Isabel. Bom dia pro Carlos Funk Bastos, nós já saudamos, né? O Geraldine Sejakovics. Bom dia pro Carlo De Lorenzi, Itália, Nápoles. É, não é Nápoles, não, perto de Nápoles, sim. Carlo, bom giorno, é? Pra Sandra Maria Fardim, pro Dimitri Belão, nós saudamos. Pro José Vicente Gonçalves Filho, pra mais quem? Humberto Majewski, pra quem? Malderi Zandonade Gamba. A Malderi mora em, vamos ver aqui, olhei outro dia, vim em São Joaquim, lugar mais frio do Brasil. Meu, o Malderi tá congelando aí. É, Miguel Jorge Zandonade, nós já saudamos. Deixa eu ver mais aqui. Tutti quanti, deixa eu começar aqui agora. Tem a Célia de Oliveira. Célia, bom dia. É, e aqui também já dá dato. Anca questo qua, anca questo, né, tudo já respondido. Muito bem, vamos lá. Dias 16, oh my gosh. Eugênia, cantiga, Vital Farias, cantiga, como é que chama a música? Cantigas para voar. O pessoal vai voar, então vamos lá. Tutti Matusei.

0: Olha, tem festa de São Cristóvão.
1: São Cristóvão, protetor do motorista. Tá com muita atividade, hein?
2: Tá, coitado, tá trabalhando muito. Bem esses dias. Hoje tá mesmo era pra ter benzido uns ali na rua que quase pegaram a Nuna de bicicleta.
0: Então, a 64ª festa de São Cristóvão, tradicional aqui na nossa região, do padroeiro dos motoristas, o sorteio, no dia. Mas eu vou deixar pra gente falar mais os horários, as coisas que tem, mais pra frente, porque senão o pessoal mistura tudo.
2: E aí, tem festa de São Pedro agora?
0: Depois tem serenata, depois tem não sei o quê, depois tem não sei o quê, não sei. A gente deixa pra semana que vai acontecer. Senão confunde.
2: Anota aí também, que dia 19.
0: É dia 19 de julho, às 15 horas, é o sorteio. Mas tem celebração. Deixa eu ver. Às 15 horas a celebração. Sorteio beneficente de regularização da área para regularização da área do estacionamento da festa São Cristóvão. É uma moto de esquerda. Bom, mas deixa pra lá. Mas vai continuar mandando pra mim aqui, viu, Mercedes? Aí a gente vai anunciando. Um bom dia. É, para falar pra Nora que o Ângelo Altoé é bisavô do pai dela.
2: Ah. É, na verdade, a Nona é trineta do Ângelo e da Ângela.
0: Ah,
2: e que meus avôs casaram primo, né?
0: Ah, é vero?
2: É vero. É, a Nona Elisa era neta do Ângelo e o Nono Fioravante era neto da Ângela.
0: Ah, eu conheci o Nono Fioravante. Você não conheceu, né?
2: Não, não conheci ele, não, mas ele falava bravo com a gente, diz, né?
0: Olho azul. Ai, ai. Bom dia pra dona Gioconda, viu? Aqui,
2: bom dia, filha!
0: Eu gostaria de ouvir depois. Eu vou ver se eu acho com você. Dona Zilda, bom giorno! Bom giorno, dona Zilda. Vou tocar uma música alegre pra senhora hoje, hein? Bonito. Valdo de Lourdes, Orquestra Mozart.

0: Do visto?
1: Ah! Deixa eu tocar aqui agora um forró pro nosso amigo Pé de Pano. Pé de Pano, no 4 entra, hein? 1, 2, 3, 4.

0: terminou de fazer almoço, está na hora de almoçar já.
1: Já? Nossa, que hora. Nossa senhora, tô atrasada.
0: Então, o nono toma um bicheirinho?
1: Todo dia. Todo dia antes de almoçar ele toma. Ele veio no folha, me dá uma dor de cabeça. E, mas eu vou ter que fazer uma polenta hoje, com uma fortalha, alguma coisa assim, que o nono vai trocar o rote hoje.
0: É?
1: Eita, na hora também, né? Ele troço fica soltando, ele reclama que não pode comer torresmo. Bota uma música bonita pra gente, filho, pra não ir embora.
0: Então tá, Tony Boni, La Strada Ferrata.
1: Ah, tá bom essa, boa, bonita.
0: Strada Ferrata é a estrada de ferro.
1: É
0: a
1: estrada de ferro, isso. Sim.
0: Que ia de Veneza até Treviso.
1: Bom, olha, boa área bonita, é bonita. Aquela, então. Nossa vida, Luna, vai ouvindo ele então.
0: Tá bom, então até domingo.
1: Até domingo, amanhã tem missa, segunda tem não, festa sábado. De São Pedro.
0: Ah, São Pedro.
1: E sábado que vem é Luna volta, viu?
0: Ah, tá bom, então tá certo.
1: Tchau, gente da rádio.
0: Lá estará a ferata, solta cada primeiro um copo de vinho. Bom vinho, não mais do que um copo, só um copo, uma taça, bonito. E uma feta de formaio, mezza cura, e socol cortado bem fininho, não pode cortar, mas tem que ser bem fininho, tá bom? E viva la festa, amanhã tudo quanto é lenteza.

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Andiamo, andiamo avanti. Aqui. Bom dia, Chico, bom dia. Bom dia para Gioconda. Gioconda agora já foi fazer o almoço do nono. É, pediu aqui, que você pediu? O Leonel Rich. Vamos achar o Leonel Rich.

Bom dia, Chicão, bom dia, bora, futebol, chorinho, ô, falou aqui. E Chorinho e Pixinguinha, então, 1-0, é uma das obras-primas do Pixinguinha, foi gravado pela primeira vez pelo próprio autor de um saxofone em duo com Benedito Lacerda, em 1946. Segundo Sérgio Cabral, em sua biografia Pixinguinha, Vida e Obra, este choro teria sido composto em homenagem à vitória do Brasil sobre a seleção uruguaia no Campeonato Sul-Americano em 1919, com um gol do craque Frederico. Frederico.

un buongiorno. Pro Valim Sesconeto, Chile Pasolé, pro Nestor Zandonati. Onde mora o Nestor Zandonati? Vamos achar aqui onde mora o Nestor. Ah, ele não fala de onde é, Nestor. Um bom dia pra você, Nestor.

Nestor é na Argentina. Mais um Zandonari na Argentina. Legal. Valeu, Nestor. Buenas.

0: 1-0 com o Pixinguinha. Vamos aqui. Aí. Não, ainda é propaganda. Mano, que coisa.
1: Vamos ver. É. Ah,
2: vai.

Chico, bom dia. Vê se a nona lembra dos anos 60. Ela já foi embora fazer o almoço do Bepe. Vixi. Domingo, sábado que vem, a gente pergunta. Ela perguntaram pra ela quem morava na Tapera, no Alto Tapera, trazia o sapato novo na mão e lavava os pés na roda d'água que tinha na família José Mineiro. Sim. Mas não era só lá não, pro lado de cá também tinha. Onde hoje é o Alpes Hotel aí, né? Trazia um pano pra enxugar o pé pra ir à festa São Pedro.

próximo sábado também a gente vai falar sobre o livro do, do Valeriano Altoé, que é filho do Guerino, né? Saudoso, saudoso.

0: Márcia pediu, o quê? Aqui o...
1: Top de quatro.
0: Eita. Mamonas Assassino.

0: Eu fico perguntando, se eles estivessem vivos, esses Mamonas Assassinas, o que sucesso eles teriam feito, o que, que o sistema teria feito para acabar com eles, né? Então, é bom sempre lembrar de onde vieram as coisas.
1: 10h51.
0: O sistema agora está incomodado com o Cazé, né, que papou todos os jogos da Copa, deixou a Globo no chinelo, ficou para trás do SBT. Não em quantidade, mas em qualidade. Agora o sistema vai pegar ele. Vedaremos, entanto.

bom dia pra Penha, Penha. Agora sim, agora dá pra tocar o Daí José, Paulo Miklos e Arnaldo Nunes. Fizeram homenagem e tocaram esse clássico do Daí José.

Olha, um Vendanovense foi para a primeira divisão na Europa, né? Vai jogar lá na Armênia, Ararat, Armênia, o João Dona Bravin. Então, nossa saudação ao Vendanovense que vai para a primeira divisão do futebol europeu.

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6: Olá, ouvinte da Rádio FMZ, muito bom dia. Que bom ter você aqui sintonizado conosco no programa Conexão. Vivemos em um tempo em que as crianças e adolescentes crescem conectados. A internet abre portas para o conhecimento, para a comunicação e para inúmeras oportunidades. Mas, ao mesmo tempo, também apresenta desafios e riscos que exigem atenção, responsabilidade e informação. Pensando nisso, o programa Conexão de hoje traz um tema atual e de grande relevância para famílias, educadores e toda a sociedade. É o ECA digital. Afinal, o que muda com essa nova legislação? Como ela fortalece a proteção de crianças e adolescentes no ambiente virtual? Quais são as responsabilidades das famílias, das escolas, das plataformas digitais e do próprio poder público na construção de uma internet mais segura? Para responder a essas e outras perguntas, vamos conversar com Eduardo Pinheiro, especialista em segurança digital e crimes cibernéticos, que vai nos ajudar a compreender de forma clara e acessível os principais pontos dessa legislação e como ela impacta o dia a dia de quem vive conectado. Doutor Eduardo, seja muito bem-vindo à Rádio FMZ.
7: Olá, Edésio. Olá, ouvintes. Bom dia. É um prazer estar aqui mais uma vez na cidade. Venda Nova do Imigrante sempre me recebe com muito carinho, muito acolhimento. Tive essa semana aqui para conversar com os moradores da cidade sobre o dia 18, né, que foi o dia de combate à violência sexual e exploração de crianças e adolescentes. Também no mundo digital, né, porque... os comportamentos migraram, né, Désio? A gente sabe disso, migraram para o mundo digital. Então a gente precisa também acender esse alerta e fazer também um chamado aqui aos pais, né? Pais, mães, para olhar o que os filhos estão fazendo no mundo digital, porque a gente sempre fala que a internet é rua. Os mesmos riscos que existem nas ruas, eles migraram para o mundo digital e a gente vai bater um papo aqui sobre isso.
6: E a você, ouvinte, se você é pai, mãe, educador ou simplesmente deseja entender melhor como proteger crianças e adolescentes no mundo digital, fique conosco. O programa Conexão está começando e este é um convite para uma conversa necessária, informativa e, acima de tudo, voltada à construção de um ambiente digital mais seguro para todos nós.
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6: Estamos de volta com o programa Conexão aqui na Rádio FMZ. Hoje vamos conversar com o Dr. Eduardo Pinheiro, que é especialista em segurança digital e crimes cibernéticos. Vamos conversar sobre o ECA Digital.
9: Dr. Eduardo, eu gostaria de começar nossa conversa então falando sobre o ECA Digital. Eu sei que isso é uma novidade e eu gostaria que o senhor explicasse para nós primeiramente do que se trata, o que é o ECA Digital.
7: Excelente pergunta, né? O ECA Digital entrou em vigor no dia 17 de março, ou seja, é recente, né? Tem pouco mais de 2 meses que já está em vigor. E o ECA Digital, ela é uma evolução do ECA, né? O Estatuto da Criança e Adolescente é uma lei que já está em vigor desde 1990, né? Já tem aí 36 anos, só que ele ainda tinha algumas lacunas, que ele não protegia crianças e adolescentes no ambiente digital. E a gente sabe que hoje em dia o ambiente digital é um desafio muito grande para os pais. Os pais, infelizmente, não dão conta, né? A gente entende a correria do dia a dia e os pais precisam dessa rede de apoio. Então, essas iniciativas, como foi realizada aqui em Venda Nova, né? Através da Secretaria de Assistência Social, a legislação, que as escolas debatam esses assuntos também. Os pais precisam, Edésio, desse apoio, né? Dessa rede de apoio. E o ECA Digital veio para isso, né? O ECA Digital veio para compartilhar, né, a segurança, a responsabilidade da segurança das crianças, dos adolescentes que utilizam o mundo digital aí amplamente. Então, compartilhar essa responsabilidade com as plataformas, né, com as escolas e com o poder público. Então, agora, os pais não estão mais sozinhos nessa missão de proteger os filhos no ambiente digital.
6: Muito bem, doutor Eduardo. E como que o ECA traz a responsabilidade das plataformas digitais? Vamos começar por elas.
7: Então, excelente pergunta, né? Porque até então as plataformas, né, viviam assim numa zona de conforto, né? As tecnologias estão aí, elas inventaram e os pais que quiserem por sua própria conta, né, e responsabilidade que cuidem dos seus filhos. Mas agora não, o ECA acabou com esse cheque em branco que a vida inteira foi dada a essas plataformas em relação à falta de zelo, de cuidado com os nossos filhos, com nossas crianças, nossos adolescentes. Porque os pais não dão conta, os pais trabalham, os pais têm suas atividades. E a gente sabe que hoje não é nem a questão do computador, né? A tecnologia migrou para a palma da mão, né? Então, é uns pontos chaves, né, que a gente sempre destaca em relação a essas novas plataformas. Por exemplo, ela obriga agora mais rigor na verificação da idade. Acabou aquela história de dar autodeclaração, que a própria criança ia lá e colocava a idade dela. É muito simples, muito fácil, né? Criança, óbvio, mentia a idade para ela ter acesso àquela plataforma. Então, agora as plataformas vão ter que criar mecanismos, elas já estão usando isso com inteligência artificial, para que essa inteligência artificial faça uma estimativa da idade daquela pessoa, para ver se ela é criança, se ela é adolescente ou se ela é adulta. Então, todo mundo vai ser impactado com isso, até nós adultos mesmo. Para a gente entrar numa plataforma, a gente vai ter que provar que a gente é maior de 18 anos. E com as crianças, com os adolescentes, não será diferente, né? Então, eles vão ter que passar por esse crivo, né? Hoje em dia, e isso é muito bom para os pais. Espero que os pais compreendam, né? Eu estive aqui conversando com alguns adolescentes, eles ficam preocupados, né? Eu falo assim, essa preocupação de vocês vai ser alívio no futuro quando vocês tiverem filhos, né? Que vocês vão dar graças a Deus que tem essa lei. Outro papel importante do ECA é que ele obriga essas plataformas a criar mecanismo para auxílio dos pais. Ou seja, na cada plataforma vai ter que ter ali, né? Vai ter que ter ali aplicado mecanismos de controle parental. Né, os pais terem que fazer os ajustes, o que é que os filhos podem acessar, o que é que eles não podem, determinado durante quanto tempo, porque hoje em dia esses mecanismos são aplicativos, que a gente tem que baixar, né, da internet, a gente baixa esses aplicativos de controle parental. Por exemplo, o mais utilizado é o Google Family Link, porque está em 80%, o Android está em 80% dos smartphones, então os pais acabam instalando esse, né? Agora não, agora as próprias plataformas vão ter que ter nativo, né? O Instagram, o Roblox, né? Qualquer plataforma, né? De jogos, as redes sociais, os aplicativos de mensagens, como o WhatsApp, vai ter que ter ali os mecanismos de proteção, né, de controle parental para auxiliar os pais. E de nada adianta ter essa ferramenta se os pais não conhecerem também. Os pais precisam conhecer que já existe, já estão disponibilizadas essas ferramentas dentro das plataformas e precisam utilizar. Até porque, Edésio, o ECA Digital traz no artigo 3º, logo no início da lei, a obrigação dos pais, o dever de cuidado.
9: Era isso que eu ia mesmo perguntar para o senhor, qual é a responsabilidade das famílias também previstas agora pelo ECA Digital?
7: Então, no artigo 3º, um parágrafo único, fala que os pais têm o dever, não é direito, é dever de zelar pela segurança, pela privacidade e pela saúde mental dos filhos menores de idade. Então tem que prevalecer o melhor interesse da criança e adolescente. Não é o que o pai ou a mãe acha melhor, não, porque a gente está vendo muito também no ambiente digital, Edésio, você deve ter já percebido isso, muitos pais, muitas famílias promovendo a adultização de crianças. Crianças com perfis, né, perfis se passando por adultos, se maquiando, postando vídeos, crianças fazendo anúncios, publicidade do comércio dos pais, né? Então isso aí é o interesse dos pais. Então, o ECA Digital consagrou que deve-se prevalecer o melhor interesse da criança e do adolescente. E isso passa por zelar pela segurança no mundo digital deles, pela privacidade e também pela saúde mental. A saúde mental é muito importante, porque as telas estão comprometendo a saúde mental dos nossos filhos. Uma matéria publicada recentemente no jornal A Tribuna, aqui no Espírito Santo, traz um registro de que 29% das meninas que passaram por uma pesquisa, 29% dessas meninas declararam que não são felizes. Olha só que dado preocupante, né? E tanto, 40% diz que já teve intenção de se mutilar.
9: Isso no Espírito Santo, né?
7: Isso no Espírito Santo, já teve intenção de mutilar. Por quê? Aí a gente pergunta, por que será que isso está acontecendo, né? Olha só, 32%... 7 das meninas, né, falaram que já tiveram vontade de se mutilar. Isso é muito preocupante, né? Outro dado aqui que eu estou buscando aqui agora, vejam só, 87%, 68% das meninas, ou seja, 2/3, quase 70%, não estão satisfeitos com a própria aparência, né? Aí depois a gente vê que esses dados, quando a gente compara com meninos, é muito diferente. Comparando com meninos aqui, ó, vontade de se machucar, os meninos, 19%. As meninas, 46,7%. Por que essa diferença tão grande, né? Em relação, então, quer dizer, tem alguma coisa errada. Os meninos, o que eles estão fazendo na internet? Geralmente eles estão mais focados nos jogos, né? Online. Jogos, e as meninas nas redes sociais. Então daí a gente. Os jogos hoje em dia, os jogos estimulam violência. Né, os jogos são agressivos, muita ação, né? Não é o joguinho lá dos anos 80 da minha época, que é Pac-Man, que era o pular em cima da cabecinha do jacaré, o estourar os asteroides. Hoje em dia é de matar, é de violência, né? É de contato físico. Então, quer dizer, aí a gente vê a consequência dos meninos agressivos, praticando bullying, cyberbullying, massacres em escolas, né? Estupro coletivo. Né? A questão do fato de respeito com a sexualidade das meninas, pegando fotos, fazendo fotos íntimas, usando ferramentas de IA. Então, tudo isso está correlacionado, por isso que veio o ECA Digital. Então, as famílias agora têm o dever, né, de zelar de forma ativa e contínua, tá? Não é só uma vezinha, foi lá, deu as orientações e acabou, tá tudo certo, não. Porque as crianças vão passando por fases. 8 anos ela consome um tipo de conteúdo, quando está com 12 é outro tipo de conteúdo, aos 15 é outro tipo de conteúdo. Então não basta só aquela conversa pontual, não, tem que ser gradual, tem que ser contínuo esse dever de vigilância aí das famílias. Então o ECA Digital trouxe responsabilidades para as plataformas, trouxe responsabilidades para as famílias e também trouxe responsabilidades para as escolas.
9: Certo, doutor Eduardo, vamos dar uma pausa agora na nossa conversa, vamos para o intervalo e daqui a pouquinho a gente volta com o programa Conexão aqui na Rádio FMZ.
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0: Doutor Eduardo, no bloco anterior, o senhor pontuou uma série de responsabilidades que o ECA Digital traz. Quais são as responsabilidades para as escolas?
1: As escolas agora vão ter que, por exemplo, quando adquire ferramentas, né, tecnológicas, ferramenta educacional baseada em gamificação, vão ter que ver se aquela ferramenta, verificar se aquela ferramenta não está fazendo perfilamento de criança, buscando, né, captação do perfil da criança, que ela gosta, que ela não gosta, ver se não está copiando dados pessoais em excesso daquelas crianças. Então agora as escolas também vão ter que fazer, atenção, você gestor escolar, tá? O ECA Digital trouxe esse dever para as escolas também, esse dever de casa, de verificar se as plataformas educacionais que a escola adota estão cumprindo com a ECA Digital. Não basta somente agora o gestor escolar se apegar à funcionalidade pedagógica da ferramenta, por achar ela excelente para o aprendizado, isso só não basta. É preciso ver a questão também agora se ela está respeitando o direito das crianças e adolescentes. Quando fala direito, a gente volta para aquele tripézinho, né? Que é segurança, privacidade e a saúde mental das nossas crianças e dos nossos adolescentes.
0: O senhor já deu um panorama, né, doutor Eduardo, sobre os perigos ali da internet. Os jogos, propriamente ditos, eles têm indicação de idade? Essa indicação de idade é fidedigna ao perigo que ele oferece? É importante os pais observarem isso também?
1: Perfeito, Edésio, você tocou no ponto-chave. Isso é muito importante. A idade indicativa das ferramentas, não só dos jogos, mas todas as ferramentas. Redes sociais, por exemplo, elas não são, né, permitidas no Brasil, aconselhadas para menores de 13 anos. E tem muito pai e muita mãe que não sabe disso, né? Deixa o filho lá de 10 aninhos, 9 aninhos, até acesso ao WhatsApp, ter um perfil numa rede social, né? E por que não é permitido, é desaconselhado isso? Porque é um ambiente hostil, é perigoso, porque essas crianças ficam vulneráveis, né? Os pais muitas vezes não estão sabendo disso, os pais não estão informados. A gente sempre fala que pais desconectados gera filhos vulneráveis. Se os pais não buscarem informação do que está acontecendo, de quais são os riscos, quais são as armadilhas e as ameaças do mundo digital, os pais vão deixar os filhos vulneráveis no ambiente digital. Depois vem as tragédias familiares que a gente vê todo dia nos noticiários, né? Quem é que não conhece uma pessoa da escola, lá do seu bairro, do seu condomínio, que não já sofreu uma tragédia online? Né, uma criança que esteja se automutilando, uma criança que não esteja se aceitando, uma criança que está praticando cyberbullying ou que foi aliciada por um pedófilo no mundo digital. Então, fica aí essa questão. Pai e mãe, vocês precisam colocar na cabecinha de vocês que internet é rua. Os mesmos riscos que existem nas ruas, eles migraram para a internet. A gente sabe que o desafio é grande, né? Para o pai, para a mãe estar orientando, estar acompanhando o filho, mas é preciso buscar informação para proteger os filhos.
0: Doutor Eduardo, como que o senhor percebe, né, quando o senhor trata desse assunto, seja em escolas, seja em eventos como o senhor teve recentemente aqui em Venda Nova, né? Como que é? As pessoas ainda veem com surpresa essa realidade digital ou não? Ou já veem com preocupação? Como que o senhor observa a reação, né? Como que eles estão absorvendo essa temática?
1: Boa pergunta. O que acontece? Infelizmente, os pais ainda são surpreendidos, né? Eu cheguei à conclusão de que os pais não estão conhecendo do universo dos filhos. Não é à toa que o ano passado uma minissérie que foi exibida na Netflix, chamada Adolescência, fez sucesso no mundo inteiro. Só aqui no Brasil ficou mais de 5 semanas em primeiro lugar no top 10, né, os 10 melhores mais assistidos lá do Netflix no ano passado, ano de 2025. Então essa minissérie Adolescência trouxe a história do Jamie, um adolescente de 14 anos, que era um menino bom, a princípio era um menino, né, de boa família, como a gente sabe que a maioria das famílias aqui de Venda Nova, só que ele foi influenciado, né, pelas chamadas amizades tóxicas e pelo ambiente digital. E ele deixou de ser um menino bom e praticou uma violência contra uma menina, uma adolescente, por não saber ouvir um não. Então, ou seja, acaba que os pais ainda estão se surpreendendo com as ações dos filhos. Lá na Delegacia de Crimes Cibernéticos, para você ter uma ideia, o que a gente mais ouve de um pai e de uma mãe é o argumento: eu não sabia que o meu filho, que a minha filha fosse capaz de fazer uma coisa dessa. Né? Parece que os pais não estão conhecendo os próprios filhos. Parece que o filho dentro de casa é uma pessoa, na rua é outra e no ambiente digital é outra pessoa completamente diferente. Então, atenção, você pai, você mãe.

0: Hoje em dia, a vida moderna, né, ela nos apresenta vários desafios, né? E o desafio de você acompanhar o que seu filho faz no ambiente digital é um dos maiores. Mas a gente não pode desistir, a gente tem muito pelo contrário, buscar informação, sempre que passar um noticiário de uma tragédia familiar envolvida na internet, acompanhe, de preferência chame o filho para ver também, porque nada melhor do que mostrar o que está acontecendo com casos concretos, né? E busque sempre informação para que você possa ter condições para, de fato, proteger os filhos no ambiente digital.
1: Muito bem. Doutor Eduardo, nós já temos assim exemplos positivos de situações que deram certo, de proteção de famílias ou de rede ou de empresas mesmo, boas experiências nessa área. Porque quando a gente fala, parece que a gente não vê uma luz no fim do túnel, né? A gente está mergulhado nessa situação. Mas já há bons exemplos, bons caminhos que a gente pode se inspirar?
0: Sim, claro, né? A própria ECA Digital é um ponto positivo para estar ajudando a tornar mais humanizada a internet brasileira no que diz respeito a crianças e adolescentes. Nós temos algumas instituições, né, algumas iniciativas também, vamos dizer assim, filantrópicas para estar apoiando os pais. Em São Paulo tem o Instituto PEC de Proteção Digital, né, de Cidadania Digital e PCD. Atenção, você pai, você mãe, se quiser seguir aí, ó, Instituto PEC de Cidadania Digital e PCD, né, que ali posta as cartilhas de segurança digital para crianças e adolescentes, cartilhas para os idosos também acabam ficando vulneráveis no ambiente digital, né? São os extremos, né? Os menores e os maiores, né? Por falta de informação. Então, esse PCD é muito uma ferramenta muito útil. Aqui no Espírito Santo, né? Eu queria até apresentar para vocês, você que nos acompanha aí, tá? Estão acompanhando na rádio. Foi lançado na semana passada um portal chamado Guardiões da Infância Digital. Tá? E esse portal ele tem como objetivo justamente isso, trazer, né, disponibilizar conteúdos, vídeos, textos, imagens, né, fazer postagens para orientar os pais e as mães como proteger o filho no ambiente digital. Você que quer seguir, anota aí esse perfil, hein, que eu vou passar para você. É um perfil do Instagram, você vai digitar @digitalguardiões. @digitalguardiões, siga esse perfil, tá? De vez em quando dê uma olhadinha nesse perfil, que é um perfil capixaba, o primeiro que veio com esse propósito, né, de estar auxiliando os pais na proteção dos filhos em relação ao mundo digital. Guardiões da infância digital, guarde esse nome.
1: É uma fonte segura de informação justamente para apoiar as famílias nessa nova realidade, né?
0: Exatamente, uma fonte segura, uma fonte baseada em pesquisa, né, em profissionais aí que estão há muitos anos trabalhando nessa área, né, educadores, psicólogos, né, tem vários colaboradores e vão estar disponibilizando conteúdo ali nesse portal que é gratuito, né, que os pais vão poder acessar e mesmo levar, trazer os filhos e mostrar para os filhos que o que eles estão falando, né, não é groselha, né, história da carochinha, são fatos reais e ali eles vão ter mais condições de estar argumentando com os filhos por que que é necessário a proteção no mundo digital, porque às vezes os filhos ficam desconfiados, né, ficam incomodados, né? A minha filha mesmo, de 10 anos, quando eu instalei um aplicativo de controle parental no celular dela, ela perguntou para mim: papai, mas para que isso? É para me vigiar? Né? Você acha que eu preciso ser vigiado? Eu falei: não, filha, não é para te vigiar. Esse aplicativo que eu estou instalando no seu celular vai ser para te proteger. Né? Então o foco é esse, é proteção, não é vigilância por vigilância, né? Então a gente sabe que quem vigia filho dos outros é vizinho fofoqueiro, a gente falava lá, né, no bairro que eu cresci, né? Vizinho fofoqueiro. No mundo digital, no mundo de hoje, quando a gente fala de internet, é proteção, porque a internet é hostil, os diversos ambientes de internet são hostis, seja os jogos online, seja as redes sociais ou os aplicativos de mensagens instantâneas, as pessoas estão ali, pessoas mal intencionadas, e as crianças não estão, definitivamente, eu afirmo isso, as crianças não estão preparadas para se proteger sozinhas, elas ficam muito vulneráveis, por isso que é importante os pais e as mães estarem acompanhando aí tudo que os filhos fazem no ambiente digital. A gente sabe que é difícil, mas é uma necessidade nos dias atuais. E sempre falo também, pai, mãe, veja bem, seus filhos não precisam de pais perfeitos. Eles precisam de pais presentes, Vocês precisam estar presentes na vida deles, né? Para vocês não se surpreenderem depois com fatos desagradáveis que possam vir a acontecer.
1: Certo, doutor Eduardo. Vamos dar uma pausa agora na nossa conversa. Vamos para o intervalo e daqui a pouquinho a gente volta com o programa Conexão aqui na Rádio FMZ.
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1: Voltamos com o programa Conexão aqui na Rádio FMZ. Estamos conversando sobre o ECA Digital com o Eduardo Pinheiro, que é especialista em segurança digital e crimes cibernéticos. Doutor Eduardo, quais são as principais dicas, as primeiras orientações que nós podemos dar para os pais, para as mães, para se atentar, para trabalhar justamente nessa proteção dos seus filhos no ambiente digital?
0: Então, é sempre, a gente hoje em dia, para você proteger filho no ambiente digital, você tem, vamos dizer assim, são duas vias, né? A primeira é a via tecnológica e a segunda é comportamental. A via tecnológica é você fazer uso das ferramentas que são disponibilizadas, principalmente as ferramentas de controle parental. Então, você tem que instalar no celular do seu filho um aplicativo de controle parental e conscientizar ele da importância disso. Então, você usar essa tecnologia é muito importante, né? É necessário, mas ela só não resolve, porque a tecnologia falha, né? Eles vão conseguir uma forma de burlar, vão conseguir desinstalar ou vão usar um outro aparelho. Então, não basta só usar a tecnologia. O aspecto comportamental, o dever, né, de pai, o dever de mãe, né, o papel de pai, o papel de mãe também é muito importante no aconselhamento no dia a dia. Então, use a tecnologia, sim, né, use o aplicativo de controle parental, mas não negligenciam na questão do diálogo, na presença ali, né, face a face, no diálogo e também no exemplo, né? Bom pai e mãe que dê exemplo, né? Não adianta você ficar o dia inteiro com o celular na mão, acessando o celular, e você ficar falando com o filho sobre os riscos, sobre o vício, né, da tecnologia. Então, pai e mãe precisa voltar para viver o mundo físico, né? E conscientizar o filho também da importância disso.
1: Porque também a gente tem, uma é o conteúdo que ele está exposto ali, mas também é o tempo. Hoje em dia, um dos desafios, né, é o tempo que a criança e o adolescente se dedica à tela, né? Então, acho que além de você proteger de um conteúdo ou de uma violência, você protege até na questão do aprendizagem, na questão cognitiva, reduzindo o tempo de tela, gerenciando, né, esse tempo de tela.
0: Perfeito, Edésio. O que acontece? A gente está vendo, já está tendo uma reviravolta nessa questão de tela. Alguns países como, por exemplo, a Noruega e a Suécia já estão eliminando. Olha só, pai, você é mãe que você está acompanhando, hein? A Suécia e a Noruega já estão eliminando, removendo as telas das escolas. Não teve aquele processo de tecnologia na escola, você ir lá, ter uma aula no laboratório de informática, lá no tablet. Agora estão, né, removendo essas telas da escola e voltando lá pro quadro. Né? Aquele quadrinho tradicional, para escrita à mão, né? Porque a escrita à mão é fundamental para o desenvolvimento cognitivo da pessoa. E a gente sabe que essa geração só quer escrever no celular, só quer usar as teclas, né? Então, quer dizer, isso aí já é uma reviravolta. Eu acredito que não vai demorar muito, essa tendência vai se espalhar pelo mundo, vai chegar aqui no Brasil. Né? Já teve a lei aí 15.100 que proibiu o uso de celular na escola, foi justamente por isso, pensando na saúde mental de crianças e adolescentes, porque pelo menos no tempo que ele tiver na escola, 5, 6 horinhas, ele vai ficar sem tela, né? Pelo menos esse tempo para dar um refrescozinho, né, um refresh na mente deles, né? Quantas crianças aí sofrendo com crise de ansiedade, né? Quantas crianças já viciadas, né, em uso da tecnologia, depois se volta até contra a própria família ou contra si própria. Né, quantos casos aí de automutilações que a gente acompanha. Então, eu acho que a sociedade está começando a abrir os olhos para isso, né, o mal que está fazendo. A vilã, por si só, não é a tecnologia. A tecnologia não é ruim, né? O problema, na verdade, o vilão é o mau uso, é o mau uso, é o exagero no tempo, é a falta de respeito em relação às idades indicativas e principalmente, Edésio, vocês ouvintes da rádio, é principalmente a falta de informação. Busque informação, informações em canais de confiança, né? Idôneos. Busque mais informação para você ter melhores condições de proteger o seu filho no ambiente digital.
1: Muito bem, doutor Eduardo. Quem sentiu curiosidade ou necessidade de se informar melhor, o senhor tem algum canal de comunicação que possa compartilhar aí com os nossos ouvintes?
0: Então, eu posso compartilhar, vocês, quem quiser me seguir, eu também produzo muito material, eu tenho uma coluna semanal no jornal A Tribuna, né, jornal impresso, sai todo domingo, já tem 5 anos essa coluna, a coluna Mundo Digital, está lá na parte de economia do jornal A Tribuna aos domingos. Eu também tenho um programa na TV Tribuna toda quinta-feira, já tem 4 anos também, chamado Quadro Mundo Digital, é exibido aqui em Venda Nova, na Band, né, Band TV Tribuna. E toda quinta-feira, às 13h30, né, o quadro Mundo Digital, eu dou muitas dicas de segurança para filhos, né, para filhas nesse ambiente digital. Tem o meu perfil no Instagram, né, também coloco muito conteúdo educativo no meu perfil, @Eduardo_Pinheiro, tá? Eduardo_Pinheiro, você pode me seguir aí na minha rede social. E também você pode seguir, aconselho também seguir o perfil aí dos Guardiões da Infância Digital, tá? Que o perfil aí é @GuardiõesDigital. Repetindo, @GuardiõesDigital. Sigam, que é conteúdo, né? Conteúdo de qualidade que vai com certeza dar mais condições de vocês estarem exercendo o dever de vigilância dos filhos no ambiente digital. Porque vigiar, proteger é demonstração de amor, de afeto.
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1: E assim chegamos ao final do programa Conexão aqui na Rádio FMZ. Obrigado a você que sintonizou, que acompanhou e, claro, obrigado também ao nosso convidado, doutor Eduardo. Obrigado por todas essas informações e vamos trabalhar juntos pela segurança digital das nossas crianças e adolescentes.
0: Eu que agradeço aí o convite, a oportunidade, sempre fico muito feliz em voltar aqui à cidade de Venda Nova do Imigrante, né? Desde já tem há uns 10 anos que eu tenho aqui as parcerias com algumas escolas, Fundação Deolindo Perim, as escolas Domingo Perim, da rede pública também, a gente vem conversando com as famílias, com os alunos, trazendo informação aqui de qualidade, informação com o objetivo de proteção, proteger e dar melhor de qualidade de vida para as pessoas.
2: 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E a hora certa. Meio-dia.
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4: O anjo do Senhor anunciou a Maria, e ela concebeu do Espírito Santo. Ave Maria, cheia de graça, o Senhor é convosco. Bendita sois vós entre as mulheres, e bendito é o fruto do vosso ventre, Jesus. Santa Maria, Mãe de Deus, rogai por nós, pecadores, agora e na hora de nossa morte. Amém. Eis aqui a serva do Senhor, faça-se em mim segundo a vossa palavra. Ave Maria, cheia de graça, o Senhor é convosco. Bendita sois vós entre as mulheres, e bendito é o fruto do vosso ventre, Jesus. Santa Maria, Mãe de Deus, rogai por nós, pecadores, agora e na hora de nossa morte. Amém. E o Verbo divino se fez carne e habitou entre nós. Ave Maria, cheia de graça, o Senhor é convosco. Bendita sois vós entre as mulheres, e bendito é o fruto do vosso ventre, Jesus. Santa Maria, Mãe de Deus, rogai por nós, pecadores, agora e na hora de nossa morte. Amém. Rogai por nós, Santa Mãe de Deus, para que sejamos dignos das promessas de Cristo. Amém. Oremos. Infundi, Senhor, a vossa graça em nossos corações, para que, conhecendo pela mensagem do anjo a encarnação do Cristo vosso Filho, cheguemos por sua paixão e cruz à glória da ressurreição. Pelo mesmo Cristo, Senhor nosso. Amém. O Senhor esteja convosco. Ele está no meio de nós. Abençoe-vos, Deus Todo-Poderoso, o Pai e Filho e Espírito Santo. Amém. Louvado seja nosso Senhor Jesus Cristo, para sempre seja louvado. 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
4: Aí, ela pediu pra não contar nada.
5: E ela quer segredinho, né?
6: Exigente, ela.
4: Ela é exigente. Se liga aí, ó. Vou contar.

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1: 1:35.
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5: Economize água. Economizar água é uma tarefa bastante simples. Para isso, basta que algumas práticas do dia a dia sejam mudadas. Um dos pontos mais importantes são reduzir o tempo de banho e verificar se há vazamento de água em casa. Além disso, aproveitar a água da chuva e reaproveitar a água da máquina de lavar também são ótimas dicas.
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3: 3:29.
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1: Um problema sexual pode ocultar outro problema de saúde que precisa de tratamento adequado. O desempenho sexual é um importante marcador de saúde. Se o desempenho está bom, a saúde está boa. Se o desempenho deixa a desejar, é necessário consultar o médico para avaliação do estado físico e psíquico da pessoa. É fundamental que a sexualidade seja sadia e não desapareça da vida das pessoas.
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3: 4:49.
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5: 5:59.
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9: Sempre faça o descarte correto do lixo. Descartar o lixo adequadamente evita a poluição e até mesmo a propagação de doenças. Ao jogar lixo em um terreno baldio, por exemplo, você pode estar contribuindo para o aumento da população de ratos, baratas e até mesmo de mosquitos da dengue. Recicle seu lixo. Essa medida evita o gasto desnecessário dos recursos naturais e ainda ajuda a diminuir a concentração de lixo no ambiente.
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3: 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E a hora certa, 6h39. 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
1: Meu pai, cuidado que pode ser tarde demais. Fala pra ele, eu já cansei de falar pra ele isso aí.

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1: Cerveja de garrafa para uma menina muito especial.

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1: Não dá pra forçar.